0: Não, lotérica não.
1: Action East 219 with 334 Golf Romeo Tango 334 GRT for Blue Honda Accord.

0: Nova, feito em Nova.
1: Alô, Vivi.
0: I-10 eastbound, 201. It's going to be a white Nissan SUV. Louisiana plate 798 Bravo Alpha Mike. 798 VAM.
1: Yeah.